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0: 21h12.
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2: Voltei trazendo mais músicas pra você aqui na nossa programação. Que bom é te fazer companhia levando o melhor do pop internacional. Aumenta o sonho e vem curtir. 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
2: Hora certa. 21:41.
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1: Voltei trazendo pra você a melhor programação de música pop internacional do seu rádio ao nosso Vibe Mix. E agora, aumenta o som que tem mais.
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1: Você está curtindo o nosso Vibe Mix. Já já eu volto trazendo para você muito mais sucessos. Não saia daí.
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2: Já voltei trazendo pra você muito mais músicas aqui na programação do nosso Vibe Mix. Sou a locutora Patrícia Vieira.

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1: Você ouviu o programa Vibe Mix? Que bom foi levar para você esta programação musical com o melhor do pop internacional. Amanhã tem mais, um grande beijo e até lá.
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1: Hora certa. 22 horas e 12 minutos.
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2: Atenção, senhores e senhoras, está entrando no ar mais um The Music Coffee Time. A partir de agora você ouve as grandes emoções da sua vida, é de um jeito especial. Como é que tá por aí? Tudo bem? Ah, que bom então, hein? Eu sou Diego Ferrari e estou com você a partir de agora, levando alegria no teu rádio, em forma de canção, do passado, de volta pra você. As grandes emoções dos anos 70, 80, 90, até 2000 também a gente traz de volta, aqui pra você, na edição de hoje, especial. Aumenta o som, The Music Coffee Time já está no ar.

0: Isso é The Mills Coffee Time. As grandes emoções da sua vida estão aqui. A gente volta já.
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0: 22:33.
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0: Oh, que bacana! The Music of Time, as grandes emoções da sua vida. A gente volta já, não sai daí.
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0: 22:50.
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9: Ei, você aí, estamos de volta pra você ouvir o The Music Coffee Time. Aqui você aumenta o volume e a gente toca o melhor dos anos 70.

0: mentoria perfeita dos grandes sucessos do passado, aqui no The Mills Coffee Time. A gente volta já depois do intervalo.
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0: Ei, você aí, estamos de volta pra você ouvir o The Music Coffee Time. Aqui você aumenta o volume e a gente toca o melhores dos anos 70, 80, 90, aqui no The Music Coffee Time.
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0: Você está na melhor sintonia com o nosso The Mills Coffee Time. A gente vai para um break e daqui a pouco tem mais. Não sai daí.
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6: Três horas e 16 minutos.
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5: Ei, você aí, estamos de volta pra você ouvir o The Music of Time. Aqui você aumenta o volume e a gente toca o melhores dos anos 70, 80, 90 aqui no The Music of Time.
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3: 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Aumente o volume.
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0: essas são as últimas de hoje, já produção. Que pena, 2 horas passa rápido demais, né, gente? A gente volta na próxima edição com mais The Mills Coffee Time. Se cuida, juízo, e até a próxima edição.
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23h48. 104,9 Onda Sapucaí FM.

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0: hora e 20 minutos.
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0: 1:27.
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2: Hora certa. 2:03.
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0: 10:42.
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1: Hora certa.
2: 5 horas em ponto.
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0: 8:29.
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2: Hora certa. 6:24.
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nosso final de semana. Seja você bem-vindo, seja você muito bem-vinda. É um prazer estar de volta. Esse aqui é o Show Sertanejo. São 2 horas com muita música sertaneja pra você. Vem comigo nessa. Vamos começar por aqui no nosso final de semana, tocando pra você uma sequência. Vou falar só o que a gente vai rolar aqui na primeira sequência. Vou tocar pra você Bruno e Marrone, Matheus e Cauã, Rio Negro e Solimões, Dailara, Maiara e Maraíza. E vamos começar com Zé Neto Cristiano. Vamos lá então, ó. Vamos começar aqui, ó, que é final de semana. Ó, maravilha.

mercado nacional. Pra gente fechar por aqui a primeira parte. Essa foi só a primeira sequência do Show Sertanejo. São 2 horas onde a música sertaneja dá um show por aqui. Ainda Matheus e Cauã com o Litrão. Cuidado aí com o Litrão. Rio Negro e Solimões na Sola da Bota. Da Hilari, Maiara e Maraísa até Ex do Vida. A primeira pausa é Neto com o Cristiano. Barzinho Aleatório. Obrigado, muito obrigado você que tá com a gente aqui no show, aqui no nosso final de semana. Manda uma mensagem pra cá, conta pra gente o que é que você tá fazendo aí. Sem querer ser muito curioso, só um pouquinho, né? Então, conta aí pra gente o que é que você tá fazendo, né? É churrasco? É tá fazendo comida aí com os amigos, com a família? Tá trabalhando? Então, conta pra gente, manda aquela mensagem pra gente, fala aí o que é que você tá fazendo aí pra gente poder compartilhar aqui com os nossos ouvintes. Não que a gente seja um fofoqueiro, né? Nada disso, não, imagina.

Não, nada disso, né? Não. Não tem fofoca aqui não. Não, de jeito nenhum. Então fala aí pra gente. Participa pelo nosso WhatsApp. DDD 35 999 520702. É esse mesmo, é esse sim aqui, ó. 35 999 520702. Pra você participar aqui do show sertanejo com a gente aqui no nosso final de semana. Já tô voltando, hein? Já volto pra você com o de Paulo e Paulino, com o Simone e Simária. Também o Henrique com o Juliano, o João Bosco com o Vinícius. Ah, vamos tocar essa aqui do Henrique com o Juliano, Vitinha de Balada, já já.

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3: O show tá de volta com Felipe Araújo e Jorge Mateus e a chave cópia aqui no show, no nosso final de semana, um super final de semana pra você que tá com a gente.

0: João Bosco e Vinícius. Sorte é ter você. Pra gente fechar por aqui, mais uma sequência do show no nosso final de semana. Aí do Henrique com o Juliano, dia de balada. Não, vai com calma aí. Simone e Simaria, duvido você não tomar uma. De Paulo e Paulino, telefone mudo. E ainda ontem chorei de saudade. É, não, sem bilhetinho, não. É, ainda ontem chorei de saudade. Música do João Mineiro e Marciano, claro que a gente tocou aqui dentro de um pupurri interpretado por De Paulo e Paulino. E o telefone mudo é do Chitãozinho com o Chororó. Beleza? Aplausos aí, porque é isso. Sei tudo, né? Sei tudo sobre sertanejo, né? Vai devagar aí, porque isso me humilha, não. Felipe Araújo com o Jorge Matheus foi a primeira da sequência com a Chave Cópia. Muito obrigado a você que tá com a gente. Deixa eu mandar um abraço pra Ivanilza, tá trabalhando em Taubaté e tá ouvindo o Show Sertanejo. Oi, Ivanilza, bom trabalho e um excelente final de semana pra você. A Isabelle Batista, ela tá falando diretamente de Camanducaia. Oi, Isabelle, um abração pra você aí. Aproveita bem seu final de semana. Fala aí pro pessoal de Camanducaia que a gente tá aqui com o Show Sertanejo no ar. Ô, Jane, um abraço pra você. Daí Aparecida, valeu, Jane. Aquele abraço aí. Quem mais participou com a gente aqui? Quem mais? Foi o Jonas, é? Não, é o esticado, é o Jonas normal, sem ser esticado, né? Que é isso? Que é?
1: Não.
0: Deixa pra lá, né? Ô, Jonas, obrigado pela mensagem, tá? Manda a sua cidade pra gente mandar aquele abração pra você aí. Ô, José Ayrton, de Conceição dos Ouros. Valeu, José Ayrton. Aquele abraço pra você. Obrigado pela mensagem também. A Lilian participou direto de São José dos Campos. Valeu, Lilia. Um abração pra você aí. Quem mais? Quem mais? Paulo Eugênio falou com a gente diretamente de Heliodoro, sul de Minas também. Uma salva de palmas aí para o professor que participou aqui com a gente. Não, não, mais aplausos aí. Bastante gente participou. Quero aplausos pra quem tá trabalhando no final de semana, porque merece, pô, aí sim. E pra quem tá descansando também. Aguenta aí que eu já volto pra você com o nosso show aqui no nosso final de semana. E já tava esquecendo, já tem a Marília Mendonça.

0: 7 horas em ponto.
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7: Hora de ouvir a Marília Mendonça aqui no show do final de semana. Todo mundo vai sofrer. Vai não, Marília, para com isso.

0: Paraí Maraíza, sorte que você veja bem. É, pra fechar por aqui a primeira hora do nosso show aqui no nosso final de semana. Também Chitãozinho e Chororó, sinônimos. Fernando e Sorocaba, Terapinga. Teodoro e Sampaio, se a casa cair, meu filho, se a casa cair, caiu, hein? Marília Mendonça, todo mundo vai sofrer. E a gente fechou por aqui a primeira hora, ainda aguenta que tem mais uma hora cheinha com muita música sertaneja. O show tá aqui pra música sertaneja dar o seu show. A música sertaneja de ontem, de hoje, a música sertaneja eterna que rola por aqui. Daqui a pouco a gente manda mais abraço pra você. Alô, você que tá aí comemorando aniversário do final de semana, hein? Desgramado! Aniversário do final de semana, que maravilha, hein? Parabéns! Tudo de ótimo pra você. Paz, amor, alegrias, muita paz mesmo. E muita saúde em primeiro lugar. Parabéns pra você. E cadê a nossa homenagem especial?
1: Happy birthday to you.
0: Ela mesma.
1: Happy birthday to you.
0: Tá com saudades dela?
1: Happy birthday. Happy birthday to you.
0: Então fala bem, tá com saudades dela, né? Eu sei que você tá com saudades dela.
2: Não.
0: Então tá bom, tem certeza?
2: Não.
0: Então tá bom, então tá bom. Parabéns pra você, tudo de melhor pra você. Um excelente final de semana e um excelente aniversário aí. Comemorações com muito amor, com muito carinho. E lembre-se de uma coisa, amigo é igual parafuso. A gente só sabe se é bom na hora do aperto, né? Então, pois é, essa é boa. Ai, te falar, viu? Tem a cara do Fred Flintstone nessa mensagem. Amiga igual parafuso, a gente só sabe se é bom na hora do aperto. Já tô voltando por aqui pra você com mais uma hora de show sertanejo no nosso final de semana.
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0: Alô, você que gosta de música sertaneja.
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0: Esse aqui é o show, eu sou o Fabiano Costa. É um prazer estar aqui com você tocando sertanejo do jeito que você gosta.
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0: Bora continuar por aqui o nosso show com Edson Hudson. Quem me viu, quem me vê. Excelente final de semana pra você.
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pra gente fechar mais uma do show. Ainda Rick Renner, Você Decide, Você Decide. Marcos e Belucci, Solteiro Apaixonado. Daniel, Dami Dami. E o Edson com Hudson abriram esta segunda hora do show Quem Me Viu, Quem Me Vê. Obrigado você que tá com a gente no show aqui no nosso final de semana. Pode participar também. Não é porque é final de semana que você não vai participar. Pode mandar mensagens aí pra gente. Fique à vontade. Tá aqui o nosso WhatsApp esperando você mandar uma. 999-520702. É o WhatsApp do Show Sertanejo. Agenda aí, coloca nos seus contatos assim, ó. Show Sertanejo, zero, né? Operadora que você usa, 35, né? Muita gente aí, a operadora entra automático, que é melhor aí. Então coloca aí o 35, que é o nosso DDD, que é importantíssimo. 999-520702. 999-520702. Pra você participar à vontade com a gente. Aproveita, fala sua cidade, seu bairro aí, pra gente mandar aquele abração diretamente pra você aí. Aguenta que eu já volto. Jorge e Matheus na próxima sequência. Bruninho e Davi, Gino e Geno, Matheus e Cauã. E também o Guilherme com o Benuto e as três batidas.

0: 7:38.
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0: Vamos continuar por aqui com a música sertaneja. Jorge Mateus, pra sempre com você. Aqui no Show, no nosso próximo.
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1: É o Silveira no piano.

abraço, santo bateu. Aí sim, aí funcionou. Matheus e Cauã, Gino e Geno, Sofei, mas tô na moda. Guilherme Benuto, três batidas. Bruninho e Davi e a desgramada da faixa 3. A primeira Paul Jorge com o Matheus, pra sempre com você. Pra sempre com você é o show. Aí tá no ar, pra sempre com você. Obrigado pelas mensagens, pelas participações. Você que tirou um tempinho em pleno final de semana pra falar com a gente. Ô Sheila, valeu Sheila. Participou com a gente direto de São Paulo, capital. Ah, capital Itália. Valeu, Sheila. Um abração pra você. Alô, Sabrina. Muito obrigado pela mensagem também. A Sabrina tá falando direto de Jacareí. Valeu, Sabrina. Alô, Ronaldo. Tá em Ouro Fino. Valeu, Ronaldo. Aquele abraço pra você. A Renata participou também. Tá em Taubaté, né, Renata? Muito obrigado. A Regina tá em Cruzeiro, né? Vale do Paraíba. Muito obrigado pelas mensagens. Muito obrigado pelas participações. Um ótimo trabalho pra você que trabalha no final de semana. Bom descanso pra você que pode estar aí descansando, aí sem fazer nada, tá passeando, tá dando aquele rolê. Muito obrigado por você estar com a gente aqui no show, que já tá voltando rapidinho, né? No final de semana a gente volta ainda mais.

como é bom, meus amigos, meus irmãos e minhas irmãs, ter a certeza e viver da certeza de que Deus nos toma em seus braços nas horas mais difíceis da nossa vida. Acredite nisso, meu irmão. Acredite nisso, minha irmã. Não duvide nunca do amor de Deus por você.

Muito bom dia a você que sintoniza a onda Sapucaí FM 104,9. Está começando o programa Semeando a Boa Semente, que vai ao ar todos os domingos nesse horário, das 8 às 9 da manhã. É um prazer muito grande, uma alegria no nosso coração poder estar aqui para levar até a sua casa, até o seu automóvel, até o seu lar, a palavra de Deus. Bom dia a você que sintoniza já há muito tempo, você que já é o nosso ouvinte, você que sintoniza pela primeira vez, que Deus te abençoe. Estamos aqui para rezar por você, para levar até o seu coração a palavra de conforto, a palavra de consolo, a palavra de alegria, né? A palavra que transforma a vida. E nós estamos aqui e junto com você, unidos no nome do Pai, do Filho e do Espírito Santo. Amém. Queremos rezar clamando a presença do Espírito Santo sobre nossas vidas, para começarmos muito bem o nosso dia, para vivermos muito bem tudo que Deus tem para nós nesse dia de hoje. Seremos conduzidos pelo Espírito Santo, né? Que sejamos conduzidos pelo Espírito Santo, que o Espírito Santo possa nos iluminar, nos dar sabedoria para vivermos esta graça, a graça do dom da vida. Meu irmão, minha irmã, você está vivo, é um milagre, é um milagre. Você alcançou no dia de hoje mais um milagre da vida. E isto não tem preço, porque quem dá isso para nós é um Deus Todo-Poderoso, um Deus que é capaz de transformar vidas, mudar situações, mudar vidas velhas para vida nova. Então vamos rezar neste momento, pedindo, clamando a presença do Espírito Santo. Você que está sintonizado comigo, coloque a mão agora sobre seu coração, sobre sua mente. Vai pedindo agora que o Espírito Santo possa conduzir teu pensamento, possa tirar de você toda angústia, toda ansiedade, possa tirar do seu coração tudo aquilo que está impedindo que a graça de Deus aconteça. Ó Espírito Santo amado, Espírito Santo querido, nós pedimos nesse dia, o Senhor Espírito Santo, que já habita dentro de nós, que é morador do nosso coração, nós te pedimos, Espírito Santo, venha para fora e nos conduza, nos leve a fazer tudo aquilo que Deus tem preparado para nós nesse dia de hoje. Leva-nos a fazer, Espírito Santo, aquilo que Deus quer que nós façamos, aquilo que é a nossa missão, aquilo que Deus já tinha preparado para mim e para você nesse dia. Unja nossa voz, unja nosso coração, unja nossa vida, Espírito Santo. Ilumina, Espírito Santo de Deus, iluminai-nos. Espírito Santo de Deus, iluminai-nos. Espírito Santo de Deus, iluminai. Iluminai os corações tristes, os corações angustiados,

visitai os doentes, visitai aqueles que estão encarcerados, aqueles que sofrem, visitai aquelas famílias que estão passando por dificuldade. Visitai, Espírito Santo, agora, e conduzi-os para o caminho de Deus, para o caminho da perfeição, porque o próprio Jesus disse que só o Senhor pode, Espírito Santo, cuidar de nós, só o Senhor, Espírito Santo, pode nos transformar, só o Senhor pode guiar a nossa vida. Eu quero começar neste momento do nosso programa falando aqui já na primeira leitura da missa de hoje, essa bonita oração de Salomão. Quem teve oportunidade já de participar da Santa Missa vai entender o que eu vou falar agora. Esta bonita oração de Salomão. Deus um dia se revela a Salomão em sonho. E Deus vai e diz para Salomão: pede o que deseja e eu te darei. E Salomão então disse a Deus: Senhor, meu Deus, tu fizeste reinar o teu servo em lugar de Davi, meu pai. Mas eu não passo de um adolescente que não sabe ainda como governar. Além disso, teu servo está no meio do teu povo eleito, povo tão numeroso que não se pode contar ou calcular. Dá, pois, ao teu servo um coração compreensivo e capaz de governar o teu povo e de definir entre o bem e o mal. Do contrário, quem poderá governar este teu povo tão numeroso? Esta oração de Salomão agradou o Senhor. E Deus disse para ele: já que pedisse esses dons e não pedisse para ti longos anos de vida, nem riqueza, nem a morte dos teus inimigos, mas sim sabedoria para praticar a justiça, vou satisfazer o teu pedido. Dou-te um coração sábio e inteligente, como nunca outro igual antes de ti, nem haverá depois de ti. Olha que bonito, meu irmão, minha irmã, essa oração de Salomão. Salomão não pede coisas, né, que não fosse necessária, mas ele pediu para Deus sabedoria. Ele pediu para Deus aquilo que a gente mais precisa ter na vida, que é o dom da sabedoria, para conduzir as coisas. E Deus então fica tão satisfeito com aquela oração de Salomão, que diz para ele assim: olha, nunca existiu alguém que me pedisse algo como você pediu, e nunca vai existir depois de você alguém que me agrade tanto como você me agradou. Olha o que Deus disse para Salomão. E aí eu te pergunto, meu irmão, minha irmã, o que você está fazendo para agradar a Deus? O que você tem feito para agradar a Deus? O seu Criador, o meu Criador? O que nós estamos fazendo para que Deus olhe para nós e diga assim: ó, eu vou te conceder aquilo que você está pedindo? Será que nós estamos sendo amigos de Deus? Será que nós estamos com uma amizade limpa com Deus? Ou nós somos amigos de Deus e amigos do mundo? É para nós pensarmos nesse domingo de hoje. Hoje é o 17º domingo do tempo comum, né? O nosso tempo lá vai indo rápido, muito rápido. Mas hoje Deus nos dá a chance de mais um dia, de mais um momento. E Salomão pediu a Deus, né, o dom da sabedoria para governar. Hoje, no mundo em que nós vivemos, meu irmão, minha irmã, nós precisamos da sabedoria. Precisamos muito, porque a sabedoria é algo que vem de Deus. E isso faz parte da nossa fé. A sabedoria é algo importantíssimo na nossa fé. Porque fé sem sabedoria é uma fé fria. Né? A fé sem a sabedoria é uma fé fria. Ah, eu tenho sabedoria para fazer tantas coisas, mas também eu preciso ter sabedoria para fazer aquilo que Deus quer. Porque Deus nos deu a inteligência, a capacidade de fazermos o bem. Deus não quis que nós fizéssemos o mal. O mal não vem do coração de Deus. Então, Deus hoje nos coloca diante desta oração de Salomão. Essa oração de Salomão você encontra lá no segundo livro dos reis, aliás, no primeiro livro dos reis, lá no capítulo 3, no versículo 7, 5 em diante.
você vai ver lá a oração de Salomão. Que Deus possa nos abençoar e nos proteger, porque isso faz parte da nossa fé. É a canção que nós vamos ouvir agora.

estamos hoje rezando com a palavra de Deus neste 17º domingo do tempo comum, onde Jesus nos convida à oração. Hoje a palavra só nos leva para a oração. O Salmo 118 vai dizer assim para nós: como eu amo, Senhor, a vossa lei e a vossa palavra. E esta parte que escolhi por minha herança, observar vossa palavra, ó Senhor. A lei de vossa boca para mim vale mais do que milhões em ouro e prata. Olha a palavra que o salmista dirige ao Senhor, gente. Que oração que esse salmista dirige ao Senhor. Olha a outra parte que ele fala: vosso amor seja um consolo para mim, conforme a vosso servo prometestes. Venha a mim o vosso amor e viverei, porque tenho em vossa lei o meu prazer. Olha a oração do salmista, gente. Que oração que esse salmista, esse homem que fez este salmo, fez a Deus. Olha a outra parte que ele fala assim: por isso amo os mandamentos que nos destes, mais que o ouro, muito mais do que o ouro fino. Por isso eu sigo bem direito as vossas leis. Detesto todos os caminhos da mentira. Maravilhosos são os vossos testemunhos. Eis que meu coração os observa. Vossa palavra, ao revelar-me, me ilumina, ela dá sabedoria aos pequeninos. Que oração! Qual a oração que você faz a Deus? Qual a oração? Essa oração aqui é feita de coração. O salmista derrama o seu coração no coração de Deus. Por quê? Porque Deus nos sonda, Deus nos vê, Deus quer para nós aquilo que é bom. E quando Deus derrama sua graça sobre o nosso coração, brota do nosso coração palavras lindas como essa do salmista, né? Essa palavra que ele brotou do coração dele, né? Fervoroso: amo vossa lei, Senhor. Amo, Senhor, a vossa lei e amo a vossa palavra. Nós precisamos amar a lei de Deus. A lei de Deus não é porque Deus quer impor sobre nós, não. Deus nos oferece um caminho para nós vivermos. Mas também, meu irmão, minha irmã, você segue se você quiser. Deus não impõe para nós se é obrigado a servir, a seguir, não. Deus faz o convite, Deus oferece tudo de graça. Tudo é graça. Mas depende de mim, de você escolher. Porque nós também somos livres para escolher. E quantos no mundo de hoje não está escolhendo os caminhos de Deus? Está escolhendo outros caminhos que não leva a nada. Caminho que é como uma rua sem saída. É como você chegar numa rua sem saída, não tem mais caminho para você ir.

0: saída. É como você chegar numa rua sem saída, não tem mais caminho para você ir para frente, você tem que voltar. Só que o caminho que Deus nos oferece, e que talvez nós desviamos do caminho que Deus nos oferece e pegamos esse caminho, não tem como você voltar. Não tem como. Como diz o ditado, para você voltar é contramão, não dá. Então, precisamos seguir o caminho de Deus, porque Deus sonda cada um de nós. Deus vê tudo que nós fazemos. Ele olha com o seu coração de pai e vê o que nós fazemos de bom ou de mal. Por isso, pensamos bem na sua palavra nesse dia.
1: O despertado tem levantado homens e mulheres, jovens, crianças, para serem usados. Usados pelo Senhor Jesus nesse tempo. Nessa geração.

0: 11:31.
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11: Olá, olá, eu sou Luciana Barbosa. Começa agora o nosso Vibe Show. Sejam bem-vindos. E o Vibe Show é sempre aquela plástica maravilhosa do Célio de Castro e a programação também. Eu vim aqui conversar fiado com vocês e ouvir uma boa música. É isso, e a gente começa com Dua Lipa.

0: batida é...
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2: Hora certa. 10:01.
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6: Vamos com Jonas Blue e Joy Jonas.

0: por aqui com Já Que Você Não Me Quer Mais. É isso, né, gente? Bota a sacola no saco e vambora. Liza com New Woman, Melin, Velha Infância, e Jonas Blue com Joy Jonas, I See Love. Ai, ai, eita programa gostoso.
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0: Vamos com Nelly.

0: idiota.
1: Já um idiota, Sabrina Carter tem Please, Please, Please, Só Hoje com Mariana Nolasco e Jota Quest, e Nelly ou Nelly com Just a Dream.
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0: 10:28.
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9: Vamos com Billie Eilish.

0: Rio Dentro do Mar, Chapel Rowan com Good Look Babe, Mudei com Kel Smith e Billie Eilish com Birds of a Feather. Tem que buscar mais músicas? Não, não tem. A gente vai por prazer e porque a gente ama vocês.
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0: Tate McRae com Greed, Julia B, Não Era Amor, Era ou Não Era, One Republic com I Want a World.
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0: 10:52.
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5: Ó, chegou ela, Ariana Grande.

0: Vilela passando por aqui compromete.
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0: Vamos com Aidan Porte e Camila.

0: Eita coisa boa que esse programa já começa com tudo. Estou indo buscar o próximo bloco e já volto.
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3: Horas e 18 minutos.
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4: Vamos com Lisa.

0: Eita, programa bom. Já passou aquela música que você gosta? Ainda não? Tô indo buscar. A próximo bloco.
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0: Vamos com Green Day. Do you

0: Ai, gente, próximo bloco tem uma música que eu acho tão bonitinha. Já volto.
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4: Horas e 39 minutos.
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0: Ó, eu gosto muito dessa música. Você gosta de Titãs?

0: Fechou muito bem, um tributo aí a Cássia Eller. Lero com Big Energy e Melanina Carioca com Deixa Se Envolver. É isso. Gente, seguinte, tá ruim agora? Pode ter certeza que toda a fase passa, as felizes e as ruins. Às vezes demora porque a gente tem aquela ansiedade, né, de ver tudo muito arrumado e tal. Felicidade todo dia é utopia, tá? Não existe isso. Mas existe aquela calmaria que a gente pode buscar. E é isso. Pensa que tudo passa e que tudo vai melhorar. E a gente se encontra por aqui. Em pé. Beijo grande.
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2: Horas e 3 minutos.
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5: Olá, como é que está você? Teve um dia complicado, um dia difícil, uma semana de muito trabalho? Olha, o que eu posso fazer para melhorar isso aí é garantir que nós temos a melhor programação musical. É isso mesmo, as melhores músicas começam a partir de agora, rodando aqui no nosso Super Hits. Eu vou até o final e eu quero que você vá comigo, hein?

0: Pessoal, vou dar uma paradinha na programação, vamos ouvir as mensagens dos nossos parceiros, mas é super rápido e eu já volto com muito mais música. Já já estamos de volta, não saia daí.
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0: Ah, você sabe que eu não minto pra você, né? Eu falei que seria um intervalo rapidinho pra você não perder tempo. Combinado? Já voltamos com a melhor programação.

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0: pessoal, vou dar uma paradinha na programação, vamos ouvir as mensagens dos nossos parceiros, mas é super rápido e eu já volto com muito mais música. Já já estamos de volta, não saia daí. 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

0: 12:31.
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6: Legal, tivemos as mensagens dos nossos parceiros de programação e já estamos de volta com muito mais música.

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1: Essa era essa do Grelo, só pra deixar registrado o desabafo de um jovem adulto que vive no século 21, onde um carro popular é mais de 100 mil reais e a long neck é mais de 10 conto. Tá difícil, viu?
2: É o Grelo.

0: Isso é só o desabafo de um jovem adulto no século XXI.
1: Na hora do intervalo, mas é sempre muito rápido. É o tempo de você tomar uma aguinha, um cafezinho, e a gente já volta com muito mais música e na melhor programação, é claro, né? Não saia daí, eu já volto. É
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1: Deu tempo de tomar aquela aguinha? Muito bem, já estamos de volta com a nossa programação e eu sei que você vai adorar mais essa parte, com grandes sucessos aqui na sua

0: Aqui os intervalos são sempre muito rápidos, então não saia daí, é rapidinho e a gente volta com muito mais música. Até já!
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0: 11:58. 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
4: É super. Muito bem, já estamos de volta aqui na sua rádio com a melhor programação. Foi um intervalo super rápido e já trazemos mais sucessos para você.

0: Pessoal, vou dar uma paradinha na programação, vamos ouvir as mensagens dos nossos parceiros, mas é super rápido e eu já volto com muito mais música. Já já estamos de volta, não saia daí.
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0: Muito bem, já estamos de volta aqui na sua rádio com a melhor programação. Foi um intervalo super rápido e já trazemos mais sucessos para você.

0: Tá na hora do intervalo, mas é sempre muito rápido. É o tempo de você tomar uma aguinha, um cafezinho, e a gente já volta com muito mais música e na melhor programação, é claro, né? Não saia daí, eu já volto.
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0: 13h26.
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5: Oi, eu falei que era rapidinho, já estamos de volta e agora tem mais sucesso na melhor programação do seu rádio. Escuta essa aí.

0: Aqui os intervalos são sempre muito rápidos, então não saia daí, é rapidinho e a gente volta com muito mais música. Até já.
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0: hit. Deu tempo de tomar aquela aguinha? Muito bem, já estamos de volta com a nossa programação e eu sei que você vai adorar mais essa parte, com grandes sucessos aqui na sua rádio.
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0: Obrigado, gente.
1: Irmão, muito obrigado pelo convite. Deus te abençoe, sucesso. Mais e mais, que evento lindo, maravilhoso.
2: Puxa, que pena, nosso encontro está terminando. Mas fica aquele gostinho de quero mais, né? E a certeza de que nós vamos nos encontrar novamente em breve, aqui na sua programação, com as melhores músicas e muito amor no coração. Valeu, até lá!
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0: da música tocou por aqui. Que semana maravilhosa que passamos juntos. E eu só tenho que agradecer a você que chegou aqui curtindo, trazendo audiência, trazendo carinho. Eu agradeço demais por você estar sempre aqui sintonizado. E é isso, gente. Tenha um ótimo final de semana. E segunda-feira tem muito mais pra gente curtir. Eu te espero até lá. Beijos da Thay. Bye, bye.
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5: Hora certa.
6: 14 horas e 8 minutos.
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0: 14:31.
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0: 11:01.
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0: 9:30.
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0: 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Já já a música está de volta.
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0: 16 horas e 1 minuto.
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3: Hora certa. 16:27.
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0: 16:58.
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0: 17:28.
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1: Hora certa. 18 horas e 1 minuto.
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0: 18:30.
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8: Estamos de volta com mais uma sequência top aqui no Zona Livre. É pop rock.

0: 18:58.
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1: Opa, o Zona Livre chegou ao fim nesse finalzão de semana. Foi muito bom ficar junto contigo, tá? Fica triste não que eu tô indo nessa, mas eu volto no próximo Zona Livre com o melhor do pop rock pra você. Beijão, tchau, tchau.
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4: Hora certa. 19:26.
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1: Começando agora mais um Vibe Mix com a minha apresentação, locutora Patrícia Vieira. Preparei uma programação com o melhor do pop internacional pra você curtir e dançar. Vem comigo, Vibe Mix está no ar. Tá.

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1: Você curtiu mais um bloco de sucessos aqui do Pop Internacional no nosso Vibe Mix? Daqui a pouco tem mais.
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5: Horas e 41 minutos.
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5: Já voltei trazendo pra você muito mais músicas aqui na programação do nosso Vibe Mix. Sou a locutora Patrícia Vieira e agora tem mais.
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2: Você está ouvindo a melhor programação com o melhor do pop internacional. Já já tem mais Vibe Mix pra você. Não saia daí.
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2: A programação mais gostosa do seu rádio já está de volta. É o nosso Vibe Mix. E agora tem mais.
0: Tá

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0: 7:09.
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3: 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Voltei trazendo mais músicas pra você aqui na nossa programação. Que bom é te fazer companhia levando o melhor do pop internacional. Aumenta o sonho e vem curtir. Vibe Mix continua.
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1: Voltei trazendo pra você a melhor programação de música pop internacional do seu rádio ao nosso Vibe Mix. E agora, aumenta o som que tem mais.
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1: Você está curtindo o nosso Vibe Mix. Já já eu volto trazendo pra você muito mais sucessos. Não saia daí.
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0: 7:38.
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4: Já voltei trazendo pra você muito mais músicas aqui na programação do nosso Vibe Mix. Sou a locutora Patrícia Vieira e agora tem mais.
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1: Você ouviu o programa Vibe Mix? Que bom foi levar para você esta programação musical com o melhor do pop internacional. Amanhã tem mais, um grande beijo e até lá.
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0: 7:53.
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2: Atenção, senhores e senhoras, está entrando no ar mais um The Music Coffee Time. A partir de agora você ouve as grandes emoções da sua vida, é de um jeito especial. Como é que tá por aí? Tudo bem? Ah, que bom então, hein? Eu sou Diego Ferrari e estou com você a partir de agora, levando alegria no teu rádio, em forma de canção, do passado, de volta pra você. As grandes emoções dos anos 70, 80, 90, até 2000 também a gente traz de volta, aqui pra você, na edição de hoje, especial. Aumenta o som, The Music Coffee Time já está no ar.